0: Segura o Hit.
1: Guilherme Benuto, Ana Castela
2: e Adriano Rude.
0: Como assim, ó?
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0: Ei, mulher, hein? Bagunçou com nós tudo, viu, os meninos?
1: Vixe.
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0: nós.
1: Eu vou chamar um cara aqui que me inspira, a história de vida, a arte dele, o comportamento dele, me ensina muita coisa. Então, senhoras e senhores, Rodolfo Abrantes.

0: Cristiano, tamo junto, meu irmão.
1: Faz só o básico, viu? Só o básico.

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